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Acordei, não lhe avistei, fiquei tristonho e nervoso, e conhecendo que era um sonho.